Mix e o som do The Weeknd, Blinding Lights, aqui no final de semana da Mix. É o seguinte, ó, já já vai começar o Clube Mix. DJ André Werneck já tá por aqui, aquecendo os motores. Hoje tem surpresa, hein? Hoje a gente vai começar uma promoção. Eu não vou te dar muitos detalhes, não, mas uma promoção com o DJ Steve Aoki.

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0: Mix, chegamos com o Clube Mix. É o programa de música eletrônica aqui na

0: e algumas gravações. Enfim, vamos fazer uma festa, que eu tenho certeza que de festa o André Werneck entende, não entende?
1: Eu acho que sim, Fabrício.
0: Entende muito.
1: Vambora.
0: Eu tenho certeza que você que tá ouvindo a Rádio Mix também gosta de fazer uma festinha, né? Também gosta de uma baguncinha, não é não?
1: Ah, captei a vossa mensagem, adorado mestre.
0: E o mais importante de tudo isso, quando a gente tem esses momentos, é poder registrar a posteridade, né?
1: Sim.
0: Então presta atenção, porque hoje tem promoção aqui no Clube Mix. No segundo bloco a gente vai dar mais detalhes aqui do que vai acontecer. E eu, se fosse você, curtia o set do André Werneck e ficava atento, atenta no meio do programa, porque a gente vai trazer mais detalhes.
1: Daqui a pouco tem uma surpresa.

0: Listen, the ceiling, o teto.
1: Durante a semana a gente vai postar no podcast e aí você pode conferir o setlist completo do André. Por quê? Porque agora a gente já tá na ansiedade pra começar a promoção com o Steve Aoki.
0: Bolo na cara.
1: E eu falei, né?
0: Bolo na cara.
1: Quando a gente tem bons momentos na vida, tipo uma balada, uma festa, uma confraternização, o que normalmente as pessoas fazem hoje em dia? Tira uma foto, concorda, André?
0: Sim, claro, e posta, né?
1: Que o mais legal é a gente registrar momentos, as pessoas que estão ali junto com a gente, pra poder lembrar depois, né? Então o que a gente vai sortear a partir de hoje aqui no Clube Mix? Nas próximas semanas.
0: Não sei, me conta, o que vamos sortear, Fabrício?
1: Uma câmera.
0: Aí sim, Fabrício!
1: Não, mas não é qualquer câmera, não. Porque assim, mas eu já tenho celular. Não, mas o celular, ele tira fotos. Uma câmera, ela cria momento.
0: Quando que você vai poder brincar de paparazzi?
1: E fora que você vai poder economizar a bateria do celular, você vai poder tirar uma foto sem interrupção, sem aquelas notificações chatas, né? Bem na hora que você tá tirando a foto, chega ali uma notificação do WhatsApp, esse tipo de coisa.
0: Só detonando o dedo.
1: E é claro, uma experiência muito mais divertida, né? Imagina você numa festa, numa...

0: Full of Stars.
1: Remix do Hardwell. Eu adoro esse remix.
0: Um céu cheio de estrelas. Vale registrar esse momento. Vamos tirar uma foto aqui do céu pela janela, André?
1: Vamos lá. Fabrício, abre a janela aí. Faz uma pose aqui.
0: Não,
1: um, dois, três e.
0: Câmera,
1: claro que sim. Esquece esse celular aí de quinta categoria.
0: A gente tá brincando aqui porque hoje a gente começou a promoção com o Steve Aoki.
1: Uma câmera Aoki.
0: E é um foto paparazzi. Vamos sortear câmeras fotográficas pra você tirar uma onda aí nos seus melhores momentos. Esquece o celular. Deixa o celular no bolso, né? Economiza bateria. É só pra tirar as melhores fotos, aquelas pra ficar guardada com carinho, né? Não ficar perdida, jogada lá na galeria do celular. Então vamos lá pra galera participar, 011-983-408-1000, WhatsApp da Rádio Mix, hashtag Clube Mix, tá legal? Na semana que vem a gente já dá o primeiro resultado, você tem a semana inteira pra participar, tá bom? Trezinho, a gente acabou nem passando aqui o setlist completo, mas vamos combinar com a galera, lá no podcast, lá no radiomixfm.com.br, a gente vai postar o setlist do André Werneck, com tudo que ele tocou.
1: Eu tenho uma dica melhor, vai no meu Instagram, tá lá postado no story, toda semana eu deixo lá, André ZF Werneck.
0: E na semana que vem a gente volta, André Werneck na Mix. Valeu, Andrezinho.
1: Fabrício.
0: Tchau.
1: Boa noite, Clubbers.
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0: vivo que eu preparei pra vocês aqui na Mix. Curtiram? Então, semana que vem, tem mais. 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
5: Mix, e agora a gente dá aquela turbinada na programação. 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
1: Mix, tá rolando uma atrás da outra aqui na nossa programação. É o Super Mix. Agora, você tá pensando que acabou? Acabou não, tem mais.
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1: 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Foram 40 minutos com muita boa música aqui na nossa programação. Então se liga, porque o Super Mix pode pintar aqui na programação a qualquer momento.
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0: essas foram três das mais pedidas por você em 2019. A qualquer momento tem mais.
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São as versões acústicas para você começar o dia com a energia lá em cima. Vamos nessa? 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

0: Shakira e Maluma Chantaje. Fica aí, 7 da manhã tem Baú da Mix, tem clássicas chegando pra você, 7 da manhã, hein?
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0: Mix agora 6h59, Chris Brown, Say Goodbye. Daqui a pouco é na volta, tem o baú da Mix chegando.
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2: A Copa do Mundo esse ano tá gigante e pela primeira vez teremos 48 seleções na disputa, o que promete deixar o torneio ainda mais emocionante. Quem será a zebra dessa vez? E o mais importante, quem será o grande campeão do mundo? Eu acho que o Hexa vem, hein? E você?
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1: Mix 756 e o Brian Adams Back to You fechou por aqui. Baixou a tampa do baú da Mix. Essa edição da parte da manhã acabou.
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0: sua é fácil, viu? Pelo 11 983 408 mil. Tem aquela que você tá afim de ouvir? A Mix tem pra rolar pra você. Já tem áudio chegando da galera.
1: Bom dia, meu nome é Eduardo, sou daqui de Campina Grande, viu? Passando pra pedir uma música, é Black Eyed Peas, qualquer uma.
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0: Mix 8 Drake, Hotline Bling.
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0: Pede no zap, vai, vem pra cá. O WhatsApp da Mix tá esperando por você na manhã de domingo. É pelo 11 983 408 mil, que você manda o seu áudio e não para de chegar mensagem.
2: Bom dia, Mix. Aqui é a Cristina de São José dos Pinhais. Toca Queen, qualquer música deles aí.
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0: participando e vai rolando. Tem muito tempo ainda, depois não reclama, hein?
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1: Mix 8:32. Como é que é? Cadê o seu áudio por aqui? A turma tá chegando. É o Brasil todo participando e tá faltando o seu ainda.
3: Aqui quem fala é Maria Helena. Falo de Mangabeira e gostaria de ouvir Vagalume de Polo. Valeu.
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0: Mix 8h37, Oasis, Stand By Me.
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0: E a hora vai passando e a gente aqui esperando pelo seu chamado, pelo 11 983 408 mil. Manda o seu áudio, mande áudio.
2: Fala Mix, aqui é Ricardo, interior de São Paulo, Oriente. Gostaria de escutar Shaggy, Mr. Bombastic. 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

0: pouco essa mulher, né? Adele, Rolling in the Deep.
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0: E o tempo vai passando por aqui. Dá tempo ainda, tá quase no finalzinho, mas seu áudio vai rolar.
2: Bom dia, Mix. Aqui é Edmara, de Jardim Antártica, São Paulo.

0: Mix agora 8:59, lembrou dessa? Google Dolls, Iris, foi a última, veio por aqui, veio pra fechar, ó.
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0: Acabou nessa manhã de domingo mais uma edição do Pede no Zap, você colou por aqui, você veio, você mandou a sua, mandou bem demais, né? Você sabe que essa edição acabou, mas logo logo acaba rolando, todo dia tem pra você.
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0: 25 Imagine Dragons Believer. Fica aí, daqui a pouquinho tem pra você mais uma edição, tem o baú da Mix Express. Pra você, muita música, tem as clássicas e tem muita história da música também.
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Essa é a música da Mix para a Copa do Mundo da FIFA 2026. Então fique aqui para ouvir inteira a qualquer momento. 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
0: Mix agora 10:01, bom dia pra você. Eu sou o Luciano Leão e agora tem Baú da Mix Express. Música, clássicas e também história pra você. Bom, você lembra do Acústico MTV? Projeto tão legal, né? Teve Titãs passando por lá, teve Legião Urbana, Cássia Eller, muita gente boa, inclusive o Charlie Brown Jr., que em 2003 passou pelo Acústico MTV e mandou esse som que você vai ouvir agora, Vícios e Virtudes, lembra?
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0: Mix 10:27, planta e raiz a dois passos do paraíso. Fica aí, daqui a pouco rola muito mais. Sempre tem muito mais pra você. Tem daqui a pouquinho as três mais da Mix. Ainda hoje tem No Break com 2 horas de música. Tudo aqui no seu domingo.
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0: 59, Billie Eilish, Birds of Feather.
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0: peças foram três das mais pedidas por você em 2004. A qualquer momento tem mais.
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0: Mix agora 11h26. Thaís Santana com The Games of Love.
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0: pro meio-dia, chimarrutzcom do lado de cá. Já já tem mais uma edição do Top Mix, você não pode perder. São as quatro mais poderosas daqui a pouquinho.
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2: A Copa do Mundo esse ano tá gigante e pela primeira vez teremos 48 seleções na disputa, o que promete deixar o torneio ainda mais emocionante. Quem será a zebra dessa vez? E o mais importante, quem será o grande campeão do mundo? Eu acho que o Hexa vem, hein? E você?
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0: Mix, agora meio dia em ponto. Uma ótima tarde pra você. Como é que você tá? Tudo certo? Mais uma edição aqui do Top Mix com as quatro músicas mais poderosas e ainda um destaque lá de 2010 pra gente matar a saudade. Bora.
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0: Mix agora meio dia 6, tá aí, ó. Taylor Swift na terceira posição com The Fade of Ophelia. Em quarto lugar, começamos bem com Meu Bem, The Dogs. E agora a gente vai dar uma paradinha básica dentro aqui do Top Mix pra ir direto pra 2010, antes do primeiro e do segundo lugar. Por quê? Porque a gente vai relembrar um mega sucesso que rolou muito naquele ano.
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0: 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Shakira.

0: Mix, agora é meio-dia e 16. Dive Into Me, esse é o Alok com Khalid. Fechando mais uma edição aqui na primeira posição. Boa demais nessa música, né? Pois é. Carimbou aqui, ó. Primeiro lugar, pelo menos, nessa edição do Top Mix. Em segundo, tivemos Lady Gaga com Bruno Mars, Dive Smile. E na próxima edição muda tudo. Depende sempre do seu voto. Por isso, continue participando e pedindo a sua 11983408000.
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0: Mix, agora é meio-dia e 42. Uma ótima tarde pra você, Gracie Abrams, com That's So True.
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0: Mix agora 1:03, uma ótima tarde pra você. Esse é o Calvin Harris com How Deep Your Love.
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0: Mix agora 1h29. Ahá, com Take On Me. As melhores músicas estão aqui. Aproveite e pede a sua também neste domingo, junto com a gente aqui. Então participe da programação no 11983408000.
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0: Mix, agora faltando 4 minutos para as 2, liberdade para dentro da cabeça. Esse é o Nath Roots, fechando mais uma hora por aqui. E eu te convido a participar neste domingo, né, da programação da Mix. Manda aí qual pedido que você quer, rock, pop, o flashback, uma novidade, enfim. Fique à vontade para você participar, tá? 11 983 408 mil. Já tem No Break, 2 horas direto, só com as melhores.
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4: Mix agora 2:02. Uma ótima tarde pra você. Excelente domingo. Que bom que você tá por aqui. Mais uma edição do No Break. São duas horas diretas sem intervalos comerciais. Eu te convido a participar, mandar sua mensagem pra gente. Enfim, fala aí que som que você quer. Rock, pop, flashback. Fique à vontade mesmo pra você interagir com a gente aqui, bater um papo, trocar uma ideia nas redes sociais. 11 9 8340 8000 é o nosso WhatsApp. Ou você participa pelo Instagram, tá bom? É @RadioMixFM. Brasil, tá? Participa aí, boa sorte pra você. Tem prêmio do mês também rolando, ou seja, muitas participações aqui pelo WhatsApp também. 11 9 8340 8000 para começar com Coldplay.
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1: Mix Vera 12:21, tá aí Vintage Culture. Meu verão, boa demais, né? Isso que só tá começando aqui mais uma edição aqui do No Break. Estamos no comecinho, são 2 horas direto, sem intervalos comerciais. Já aproveita e pede a sua, né? 11 9 8340 8000, valendo o quê? Prêmio do mês, tá? 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Então já manda aí seu nome completo e a hashtag Prêmio do Mês na Mix pra 11 9 8340 8000.
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1: Mix número 3 e 7, uma ótima tarde pra você, excelente domingo, que bom que você tá por aqui. Mais uma edição do No Break, são duas horas só com as melhores músicas e claro, que sem você, né, não faria sentido. Então que bom que você tá por aí também, junto com a gente nesta tarde. Aproveita e pede a sua, tá? Fica à vontade. 11 9 8 3 4 0 8 mil, vamos lembrar do prêmio do mês? Esse mês de junho.

0: 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Manda seu nome completo pro nosso WhatsApp, né? Pra começar a conversa. Você participa pelo WhatsApp mandando o nome completo e a hashtag prêmio do mês na Mix. E aí, é só torcer. 11 983 40 86, manda aí. Qual som que você quer ouvir e ainda participa da promoção. Boa sorte.
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1: Mix, agora faltando 3 minutos para as 4. Armandinho com Desenho de Deus, fechando mais uma edição aqui do No Break. 2 horas só com as melhores músicas. Para lembrar que o prêmio do mês tá valendo, tá? 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Valeu demais.
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1: E o Barão Vermelho, que anunciou mais datas da grande turnê Encontro. Depois de se apresentar no Rio, São Paulo, a banda tem mais datas aí por Porto Alegre, Florianópolis, Campinas, Curitiba, Juiz de Fora e BH. O Barão Vermelho anunciou a turnê Encontro no ano passado com a união dos membros originais. Olha que bacana, pela primeira vez juntos ali no palco desde 2017. Além disso, a banda está celebrando 40 anos de carreira. E olha que carreira incrível, né? No setlist, o Barão colocou sucessos como Bete Balanço, Todo Amor Que Houver Nessa Vida e Por Você, músicas que a gente ama e que embalou tanta gente, né? Tanta história de tantas pessoas. E a venda de ingressos dos próximos shows do Barão Vermelho já estão disponíveis no site da Eventim. Para saber mais, acesse radiomixfm.com.br.
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2: 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Vamos ver.
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0: essas foram três das mais pedidas por você em 99. A qualquer momento tem mais.
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0: futebol. Já, já, a gente volta aqui na Mix com o Top Mix Rolê Brasil.
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0: Mix 52, ótima tarde pra você de domingão, tamo de volta aqui na Mix a partir de agora. Tem o Top Mix Rolê Brasil, a gente vai dar aquele rolê pelas cidades onde tem rádio Mix pra saber o que tá bombando por lá. Começando na Mix Campina Grande com Expresso Sabrina Carpenter.
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0: Brasil.
1: Mix 5 e 5, acabamos de ouvir aqui o som da Sabrina Carpenter, Expresso. Continuamos com o Top Mix Rolê Brasil. E agora vem aqui esse som quem pediu pra gente foi a galera da Mix Londrina. Um abração pra todo mundo de Londrina curtindo a programação da Mix. Eles pediram Lola Young, Messi. Aliás, tá bombando muito por lá esse som, hein?
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1: Mix 59, Lola Young, Messi. Top Mix Rolê Brasil continua rolando nessa tarde aqui de domingão pela Rede Mix de rádio para todo o país. E agora é hora de voltar no tempo, desta vez 2015, com o pedido da Mix Brasília. Cheerleader, Homem.
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1: Mix 5 e 12, você ouviu aqui na Mix Home Cheerleader. Continuamos com o Top Mix Rolê Brasil, agora já na Mix BH, o pedido foi esse aqui, ó, Lose Control, Dead Swims.
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1: Mix 5 e 15, segunda posição de hoje ficou com ele aqui, Lose Control, Ted Swims. E agora a gente vai fechar o Top Mix Rolê Brasil com esse som que deixa a galera toda enlouquecida, a Army enlouquecida na Mix Rio e em todo mundo também. Eu tô falando de BTS com Swim.
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0: agora. Se liga aí, você que está ouvindo a Mix, continue aqui sintonizado na rede Mix de rádio para todo o país, que daqui a pouquinho a gente volta com a programação melhor ainda do que antes, tá bom? Aguenta a mão que a gente volta já já. Acabou aqui.
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0: 6 minutos para as 6, Taylor Swift, The Fate of Ophelia. Depois do intervalo, tem as 3 mais pedidas da história da Mix. Aguenta a mão que a gente volta já já.
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2: A tecnologia segue evoluindo em todas as áreas, inclusive no futebol. O VAR, que aí no Brasil gera tanta discussão, deve estar ainda mais rápido e preciso, com uso maior de inteligência artificial nas decisões dos árbitros. Além disso, a bola pode contar com chip interno para ajudar na análise dos lances, reduzindo erros e deixando o jogo fluir melhor, ou seja, menos polêmica e mais bola rolando.
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0: Dreams, Rain Dance aqui na programação da Mix. A gente vai fazer aquele intervalo curtinho e na volta você vai curtir o baú da Mix Express. Já já tem mais.
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0: de amor. Pelo contrário, ela surgiu como resposta a uma crítica. Foi o que aconteceu com essa aqui, Hold Back Girl, da Gwen Stefani, que nasceu como uma resposta da Gwen Stefani a um comentário da cantora Courtney Love, que havia chamado de líder de torcida. Pegou pesado a Courtney Love, hein? O termo pejorativo era usado para descrever alguém que apenas reage a insultos. E em vez de se ofender, a Gwen se apropriou da imagem de líder de torcida e compôs esse sucesso para provar que estava no controle de sua própria carreira. E acabou se tornando símbolo de empoderamento, mostrando como transformar críticas em força e atitude. E a gente curte agora no Baú da Mix Express, Hold Back Girl, Gwen Stefani.
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0: 5 minutos para as 8, João Idiota. Já depois do intervalo, você vai ouvir aqui na Mix, vai curtir as três mais pedidas da história da Mix, rapidinho.
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0: Mix 837 Imagine Dragons Thunder.
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0: E a Netflix anunciou uma nova série do mesmo universo de La Casa de Papel. A prévia, que já foi revelada, não dá muitas pistas, não. O vídeo mostra cenas icônicas da série e mostra mãos cavando o que parece ser uma barra de ouro. Ainda não se sabe se a nova série de La Casa de Papel será uma continuação com o elenco original ou se será uma nova história com outros personagens. Alguns fãs da série acreditam que o ator Álvaro Morte vai retornar ao papel do líder dos ladrões, conhecido como O Professor. A série La Casa de Papel foi lançada em 2017 e se tornou um fenômeno em todo o mundo. O seriado, que tem 6 temporadas, conta a história de um grupo de pessoas que organizam um roubo à Casa da Moeda Real da Espanha. Enquanto não saem mais detalhes da série, a Rádio Mix fica de olho em todas as novidades para você. 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